Nós servimos o Senhor. Nós louvamos o Senhor. Eu te louvo, Sauveur. Nós servimos.